21 horas e 7 minutos.

21 horas e 33 minutos.

21 horas e 38 minutos.

21 horas e 55 minutos. 21 horas e 55 minutos.

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1: 22 horas e 17 minutos.

22 horas e 24 minutos. 22 horas e 25 minutos.

22 horas e 56 minutos. 22 horas e 56 minutos.

23 horas e 15 minutos. 23 horas e 15 minutos.

seu passado. O que importa é a aliança que você faz com Deus hoje. Raabe estava em uma cidade condenada, mas ela estendeu o fio de escarlate na sua janela. Aquele fio era um sinal de proteção. Homem de Deus, entenda. Quando uma mulher de fé coloca o sinal do sangue sobre a sua casa, a destruição pode vir sobre o mundo.

aliança que você faz com Deus hoje. Raabe estava em uma cidade condenada, mas ela estendeu o fio de escarlate na sua janela.

Deus. A destruição pode vir sobre o mundo, mas a sua família estará guardada. O livramento entra por onde a fé se manifesta.

23 horas e 40 minutos.

23 horas e 50 minutos. 23 horas e 50 minutos.

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1: Meia-noite e 18 minutos.

7:23.

7:37.

fogo os teus perseguidores. Quando o mar se abriu, Israel passou. Mas quando o mar se fechou, os carros de Faraó foram destruídos. Miriam não ficou em silêncio. Ela pegou o tamboril e liderou as mulheres na adoração. Se você quer vencer essa guerra, aprenda a celebrar antes mesmo do mar fechar. O louvor é uma arma que confunde o inimigo. Se o Senhor te deu o livramento,

7:53. Meia-noite.

1 hora e 1 minuto.

fico imaginando o que leva um homem preso injustamente, julgado levianamente, sem provas comprobatórias, escrever uma carta que é conhecida por nós cristãos como a Carta da Alegria, aonde ele registra que, embora ele estivesse preso, embora ele estivesse padecendo por conta do Evangelho, ele se sentia privilegiado por conta disso. E é nesta carta que esse homem preso, o que ele chama de as correntes de Cristo Jesus, ele conclui que até mesmo a sua prisão, de alguma forma que nós não sabemos explicar, contribui para a glória de Deus e para a pregação do Evangelho. Por isso é que ele se sente privilegiado. E ele diz: tudo posso naquele que me fortalece. E muitas vezes nós interpretamos isso como se nós estivéssemos em uma condição privilegiada em relação aos outros, porque nós não vamos sofrer, afinal de contas Deus vai nos livrar de todos.

sei viver em abundância, mas eu sei viver em escassez. Eu sei viver com muito, mas eu sei viver com pouco.

0: 2 horas e 16 minutos. 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
4: 2 horas e 18 minutos.

2 horas e 40 minutos. 2 horas e 40 minutos.

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1: Três horas e 12 minutos.

abraça alguém do seu lado aí, em nome de Jesus. Diga para ele, para ela, não é meu nome não. Diga em nome de Jesus. Seja curado agora. No seu corpo, na sua alma, na sua mente. Diga em nome de Jesus, seja liberto agora. Em nome de Jesus, seja transformado agora. Em nome de Jesus, que a sua história seja mudada a partir de agora. Diga em alto, em bom som, no ouvido de quem está do seu lado, fala, diga não em meu nome. Em nome de Jesus, porque Ele disse na sua palavra que no nome dEle coisas maiores faríamos. Receba o teu milagre nessa noite, em nome de Jesus. Amém.

0: 3 horas e 25 minutos. 3 horas e 25 minutos.
1: Senhor, tem um vazio em nós que só o Senhor preenche. Essa saudade

que canções Deus procura corações rendidos. Que o nosso louvor hoje seja o nosso maior sacrifício de gratidão.

agora, a nossa voz se une à voz dos anjos. Esqueça o seu cansaço, esqueça as suas lutas. Olhe para o alto, onde o pecado abundou, a graça superabundou. Onde havia morte, Ele trouxe vida. Onde havia silêncio, agora há um grito de vitória. Prepara o seu fogo.

Talvez você tenha chegado aqui com um sorriso no rosto, mas com lágrimas escondidas na alma. Essa canção é para quem chorou em silêncio, mas nunca deixou.

pessoas aqui que chegou sorrindo, mas por dentro está em lágrimas. Gente que adora em público, mas chora em silêncio diante de Deus. E talvez ninguém saiba da tua dor, mas o Senhor conhece cada batalha que você enfrentou escondido. Deus manda te dizer hoje: eu vi teu choro, eu ouvi tua oração, e nenhuma lágrima foi em vão. Enquanto você chorava, Deus estava trabalhando. Enquanto você pensava em desistir, Deus estava preparando tua vitória. Então não esconda o que você sente. Transforma teu pranto em adoração, tua dor em louvor. Porque hoje Deus vai falar contigo através dessa canção.

Vamos abrir nossos corações agora. Hoje não é hora de só cantar. É hora de se entregar, de se render, de sentir a presença de Deus aqui conosco. Que o Espírito Santo venha tocar cada vida. E que o louvor que vamos cantar seja uma oferta pura do nosso coração a Ele.

administração. Aleluia. Hoje estamos aqui, Senhor, de mãos levantadas, corações abertos, vidas entregues. Espírito Santo, desce com poder. Vem tocar.

4 horas e 9 minutos. 4 horas e 9 minutos. 4 horas e 9 minutos. 4 horas e 9 minutos. 4 horas e 9 minutos. 4 horas e 10 minutos. 4 horas e 10 minutos. 4 horas e 10 minutos. 4 horas e 10 minutos.

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1: 4 horas e 23 minutos. 4 horas e 23 minutos.

0: 4 horas e 28 minutos.
1: Escuta. Talvez hoje seu coração esteja cansado.

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1: 4 horas e 37 minutos.

4 horas e 43 minutos.

e 50 minutos. 4 horas e 50 minutos.

5:14. 5:15.

5:40. 5:40.

5 horas e 50 minutos.

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1: Seis horas e dois minutos.

6:10. 6:10.

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1: 6 horas e 18 minutos.

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1: Seis horas e 24 minutos.

6:37. 6:37. 6:37.

7 horas e 42 minutos.

7 horas e 53 minutos.

8 horas e 11 minutos.

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1: 8 horas e 16 minutos.
2: Nós estamos.

0: 8:23.
1: E esse louvor, ele nasceu de um ataque do inferno que falou assim: você não vai viver mais. Acabou. Você esperou, mas você não vai viver. E eu abri a palavra de Deus. E o nome falou: calma, calma.

0: nós temos na nossa vida.
1: 8:32. 8:32.

8 horas e 50 minutos.

0: 9:07.
1: Jorge, essa música eu escrevi para quem quiser saber o endereço de Deus. Porque às vezes o desespero é tão profundo que você precisa falar com Deus pessoalmente. Então, chega a Deus, qual que é a rua que o senhor tá? Fala a rua e o número que eu vou para aí.
2: Vou correndo.
1: Vamos correr. Vamos juntos falar?
3: Bora, bora.

0: 9:14.
1: Muitas vezes o inimigo pensa que você é frágil, porque está em silêncio dentro da sua tenda. Mas ele não sabe que é nesse silêncio.

Precisou de um exército. Ele precisou de uma estaca e de uma mão firme, mulher. Deus está te dando hoje autoridade para cravar a derrota na cabeça do adversário que persegue a sua casa. Onde o inimigo achou que teria de

9:22. 9:22.

0: 9:27.
1: Ser cristão não é viver de qualquer jeito. Tem que andar direito na presença do Senhor. Ei, ser cristão não é viver assim, ó. De cara fechada, não. Tem que sorrir. Dá um sorriso pro teu irmão que tá ao seu lado aí. Diga: Jesus te ama. Diga: Deus está com você. Meu querido, tenha cuidado com a sua vida de cristão. Jesus está às portas para vir arrebatar a sua igreja.

0: aplaudir porque agora é dele.
1: 9:32.
2: Senhor, se há mágoas em meu coração.

9:47. 9:47.

Isaías. Isaías e o Senhor assentado em um alto e sublime trono. E os serafins clamavam uns para os outros. E eles diziam: Santo, Santo, Santo é o Senhor dos exércitos.

só faz o que viu o pai fazer. Por muito tempo, a igreja brasileira ficou desacreditada da mesa porque ela era só mais uma mensagem.

Senhor fez comigo. Sua casa vai eu, mas sua casa é minha. O Senhor vai fazer no Brasil. Ele vai restaurar de novo a família de Cristo. Não os mercenários em nome de Deus, mas a família.

10 horas e 6 minutos. 10 horas e 6 minutos.

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1: 10:21. 10:21.

se cumprirá os dias de Pentecostes. A profecia de Joel ainda

de se encher primeiro. E essa é a graça de ser cheio. Chega um ponto que você é tão cheio da presença de Deus que então não tem mais espaço para nada. E esse é o clamor dessa geração.

10:31. 10:31.

11:16. 11:16.

tá fora!

11:32. 11:32.

11:45. 11:45.

11:56. 11:56.

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1: 12:20. 12:20.

12 horas e 39 minutos. 12 horas e 39 minutos.

12 horas e 47 minutos. 12 horas e 47 minutos.

12 horas e 56 minutos.

13 horas e 5 minutos. 13 horas e 5 minutos.

0: hoje é dia. Papas.
1: 13 horas e 10 minutos.

0: 13:19.
1: Levanta a mão e fala assim: pra mim sempre haverá caminho, ainda na minha loucura, quando não houver solução aqui na terra. Pra mim, as águas que descem do lado direito do trono abrem caminho e haverá escape.

13 horas e 27 minutos. 13 horas e 27 minutos.

13 horas e 56 minutos. 13 horas e 56 minutos.

14 horas e 7 minutos.

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1: 14 horas e 18 minutos.

14 horas e 23 minutos.

0: a verdade pra ele, aplaude o nome de Jesus, aplaude.
1: Quatorze horas e 37 minutos. 14 horas e 37 minutos.

14 horas e 46 minutos. 14 horas e 46 minutos.

15 horas e 42 minutos. 15 horas e 42 minutos. 15 horas e 42 minutos.

0: 16 horas e 8 minutos.
1: Ele é a nossa escolha diária.
2: Todos os dias.
1: Né? Todas as manhãs.
2: Nutrição secreta todos os dias.
1: Eu amo Jesus.
2: Amiga, eu sou apaixonada com ele.

0: somos hoje muitas almas.
1: Ei, decalabuia, suia da raia.

0: 16:15. 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
1: 16 horas e 17 minutos.

16 horas e 40 minutos.

17:12. 17:12.

17:20. 17:20.

0: 17h39.
1: Profetiza e declara esse avivamento.

17:47. 17:47.

18:07. 18:08. 18:08.

0: 18:13.
1: Não se assuste se Deus mudar o seu ciclo de amizades. Deus ouviu conversas que você não ouviu.

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1: 18h20. 18h20.

te chamou. Olha pra essa pessoa que tá do teu lado e fala: Deus te chamou pra ser soldado e pra andar na contramão do mundo. Levante a

18:44. 18:44.

18:52. 18:52.

0: 19h10. 19h10.
1: Glória a Jesus.
2: Aleluia.
1: Nós amamos a tua presença, glória. Jesus. Glória a Deus.
2: Bendito seja o nome de Jesus.
3: Aleluia.
2: Aleluia.

19 horas e 20 minutos. 19 horas e 20 minutos.

19:50. 19:50.

onde eu piso, aquele lugar precisa ser transformado, meu irmão. Oh, aleluia, aleluia. Ah, meu irmão, busque por essa presença, anseie por essa presença, porque aonde você pisar haverá paz. Vamos finalizar dizendo: doce presença, diga.

0: 20h05.
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0: 20h05.
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3: Music! 20 horas e 18 minutos.
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0: 20:29.
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2: O Deus que te fez a promessa está de pé no trono, olhando aqui pra Feira de Santana e te dizendo: eu te conheço. Muitos te veem por fora, mas eu...

0: 20h47.
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105 milhão de grana. Levanta a voz, fala Pedro, Tiago, João, Maria, Marta, Thalita, Francisco, Valdir, Aline, Giovanni, Davi, Samuel, Carolina. Vai falando, vai falando. Vai dando nome aos teus, vai dando nome aos teus. Vai dando nome aos teus, vai dizendo. Diga, diga o nome dele. Diga o nome dela. Eu não sei qual é o nome. Fala, Senhor, o João não é meu, o João é teu.

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